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Eu sou o Nelson Miguel e vou dar-lhe dois motivos para ficar ainda mais feliz. É fim de semana e até às 9 horas só vai ouvir o melhor da música portuguesa. Este é o M80 Portugal.

De Bragança a Lisboa são 9 horas de distância, mas aqui passam bem mais depressa. Está a ouvir o M80 Portugal até às 9 da manhã comigo, Nelson Miguel. Bom fim de semana.

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acha que a sua manhã já estava a ser boa, então ouça bem o que vem já a seguir. 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

dia, já é dia, já é hora de cantar. Ouça bem a sessão de karaoke que vou trazer já a seguir neste M80 Portugal. 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

0: 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Bom fim de semana.
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2: Seja bem-vindo, boa manhã de domingo, de férias ou apenas a gozar o fim de semana. Deixe-se ficar com a M80, temos muito rock para ouvir. Sou a Sofia Moraes, estou consigo até ao meio-dia. Trago-lhe já a seguir Journey, Dance.

O amor intenso dos UHF, matas-me com o teu olhar. Fim de semana rock na M80, bom dia, bem-vindo, sou a Sofia Moraes. 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Bom dia, bom domingo com Billy Idol para ouvir daqui a pouco na M80, também U2, Cars, GNR, Foo Fighters e os In Excess. São 6 músicas seguidas, sem interrupções.

0: New Sensation In Excess, a terminar. Seis músicas sem interrupções na M80. Tenham um ótimo domingo. Muito calor lá fora. Na M80 pode contar com o melhor rock da sua vida. Sou a Sofia Moraes, estou consigo até ao meio-dia e trago-lhe daqui a pouco Rádio Macau, a Aerosmith, Tina Turner, Bon Jovi e Red Hot Chili Peppers.
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6: Mais uma vez, bom dia, bom domingo com a M80. Sou a Sofia Moraes, estou consigo até ao meio-dia. Se decidiu ficar por casa, no fresquinho, a ouvir a M80, estou de acordo, está aprovado. Deixe-se ficar então, estamos em modo rock. Daqui a pouco, Silence 4 e primeiro, Bryan Adams.

0: My Friends, Silence 4 na M80, os Silence 4 de David Fonseca. 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Falta pouco, 24 de julho, ao Vila Nova de Gaia, M80 Teen Spirit Powered by Prom. Os bilhetes ainda estão à venda, já não há muitos, mas talvez ainda tenha alguma sorte. Na M80, entretanto, vou trazer-lhe 6 músicas sem interrupções, seguidinhas. Vai poder ouvir Cure, Steve Miller Band e também os AC/DC, entre muitas outras. 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

Dancei tanto ao som desta música. Down Under, os Men at Work, os australianos Men at Work, a terminar 6 músicas sem interrupções na M80. Hoje é dia 5 de julho, faltam 11 dias para uma grande concentração internacional de motos de Faro. Os motores já estão a aquecer, até porque vai haver muito para fazer, ver e ouvir. Por exemplo, a nossa Elsa Teixeira vai estar por lá em direto com a emissão do Regresso à Casa da M80 entre as 4 e as 8. Eu estou a torcer para vê-la chegar num motão. O cartaz deste ano está muito completo. Vamos ter também no dia 18 festa M80. Os nossos DJs vão tocar imediatamente após os concertos de Rui Veloso e UB40. Os nossos DJs prometem prolongar esta grande celebração pela noite dentro. Portanto, 3 dias nesta Concentração Internacional de Motos de Faro, com muita animação, música e velocidade, certamente. Na M80, modo rock durante este fim de semana, a caminho das 11, daqui a pouco, Ornatos Violeta, Nickelback, Clash e também os Pretenders.

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3: Por dominar o incêndio em Vozela, que começou há 3 dias no terreno, onde estão mais de 1.200 operacionais, apoiados por mais de 400 viaturas e 14 meios aéreos. Também ainda por dominar está um incêndio em Santo Tirso, onde estão cerca de 100 de operacionais e um meio aéreo. Hoje há 7 distritos com aviso vermelho por causa do calor, menos 6 do que ontem. O aviso mais grave numa escala de 3 está em vigor até às 11 da noite nos distritos de Porto Alegre, Évora, Beja, Santarém, Lisboa, Setúbal e Castelo Branco. O país está em situação de alerta até amanhã, mas o ministro da Administração Interna, Luís Neves, admitiu ontem que o estado de alerta pode ser prolongado.
6: Nós temos que ter unidades de reserva, porque a próxima semana vem outra vez um período que pode ser bastante grave. Está em cima da mesa a manutenção do estado de alerta, que se as condições mantiver tal qual aquilo que é perspectivado, pode ser isso que venha a suceder. E por isso, os meios estão a ser distribuídos por todo o país.
3: O governo admite prolongar a situação de alerta em Portugal devido às previsões de uma semana com muito calor. Nos Estados Unidos, os festejos do 4 de julho terminaram com um tiroteio em Coney Island, em Brooklyn. Pelo menos 8 pessoas, incluindo 4 crianças, foram baleadas. A notícia está a ser avançada pela ABC News, que cita o Departamento de Polícia da cidade de Nova York. Um dos feridos encontra-se em estado grave. Está definido o primeiro jogo dos quartos de final do Mundial de Futebol. Vai ser entre França e Marrocos. Na próxima quinta-feira, a França venceu ontem o Paraguai por 1-0. Marrocos foi a primeira seleção a apurar-se com uma vitória sobre o Canadá por 3-0. Hoje há o jogo Brasil-Noruega às 9 da noite. E acompanhar o Mundial pode estar a afetar o seu sono. A psicóloga Teresa Rebelo Pinto destaca as desvantagens de acompanhar vários jogos noturnos.
7: Há muitos jovens que dizem, por exemplo, que não há problema porque estão de férias e podem ficar acordados até mais tarde porque depois continuam a dormir pela manhã fora. Isso traz aqui desregulação em relação àquilo que é o nosso horário biológico interno. Deveríamos sempre ter algum cuidado para não passar a viver no fuso horário americano e continuarmos a viver aqui no nosso fuso horário e depois pontualmente, como é óbvio, podemos fugir um bocadinho da regra com consciência, com cuidado e sobretudo sabendo que isso traz riscos do ponto de vista do desempenho no dia a seguir e a longo prazo, que diminui no fundo aquilo que é a nossa capacidade de funcionar bem durante o dia a todos os níveis.
3: Muitos dos jogos do Mundial jogam-se de madrugada devido ao fuso horário dos países onde está a decorrer.

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10: Olá, bom dia. Como é que acordamos hoje? Em bom, espero. Mas se houve direito a uma nuvem cinzenta que ameaça o seu dia, cá estamos para resolver. Eu sou a Ana Moreira. Recordo que este fim de semana só houve músicas rock. E começamos logo assim, à cabeça, com John Cougar Mellencamp. Esta é a Heart So Good. Logo a seguir, avançam os táxis.

0: Depois dos Taxi na M80, temos os Pixies, banda com mais de 40 anos, que nos fazem regressar àquelas tardes, à frente da televisão, a ver videoclipes. Here Comes Your Man era bem satírico até, já que era uma piada sobre a própria ideia de fazer um videoclipe para a MTV. Se bem se lembra, tanto o Black Francis como a Kim Deal não cantavam, limitavam-se a abrir a boca justamente para fazer uma sátira, como disse, à forma como se tem que gravar os videoclipes, não é? Eles tocam a música, eles têm que fazer um lip sync para encaixar tudo direitinho. Não se esperava outra coisa dos Pixies. Here Comes Your Man, já a seguir.
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0: Say You Will foram os Foreigner na M80. Muito bom dia, bom fim de semana. Daqui a pouco vamos nos entregar ao rock de ZZ Top com Sharp Dressed Man. 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Se só agora apanhou, sim, vem aí mais música rock, claro, ZZ Top.
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Mas eu, cá

0: Mais de 1.200 operacionais apoiados por 17 meios aéreos combatem o incêndio em Vozela, que começou há 3 dias. Nas últimas horas, o combate às chamas tem decorrido de forma mais favorável. Ouvido pela M80, Marco Dias, vice-presidente da Câmara Municipal de Vozela, diz que a expectativa é que o incêndio fique dominado ao início da tarde.
1: Ainda que sem certeza, e possa haver aqui alguma imprevisibilidade das condições neste momento, acreditamos que no início da tarde poderá haver esse domínio. Ainda que seja apenas uma previsão, lá está, dado o difícil acesso atualmente da zona, que continua, digamos assim, por controlar, não há acesso de meios neste momento e, portanto, o trabalho está a ser feito pelos meios aéreos e, portanto, dessa consolidação do rescaldo e, portanto, nós acreditamos que possa, ao início da tarde, estar dominado.
0: Por dominar está também o incêndio que começou ontem em Santo Tirso, o distrito do Porto, ou está a arder uma zona de mato. Hoje há 7 distritos com aviso vermelho por causa do calor, menos 6 do que ontem. O aviso mais grave, numa escala de 3, está em vigor até às 11 da noite nos distritos de Porto Alegre, Évora, Beja, Santarém, Lisboa, Setúbal e Castelo Branco. Está definido o primeiro jogo dos quartos final do Mundial de Futebol. Vai ser entre França e Marrocos na próxima quinta-feira. A França venceu ontem o Paraguai por 1-0. Marrocos foi a primeira seleção a apurar-se com uma vitória sobre o Canadá por 3-0. Hoje há Brasil-Noruega às 9 da noite. Acompanhar o Mundial pode estar a afetar o seu sono. A psicóloga Teresa Rebelo Pinto destaca as desvantagens de acompanhar vários jogos noturnos.
2: Há muitos jovens que dizem, por exemplo, que não há problema porque estão de férias e podem ficar acordados até mais tarde, porque depois continuam a dormir pela manhã fora. Isso traz aqui desregulação em relação àquilo que é o nosso horário biológico interno. Deveríamos sempre ter algum cuidado para não passar a viver no fuso horário americano e continuarmos a viver aqui no nosso fuso horário e depois pontualmente, como é óbvio, podemos fugir um bocadinho da regra com consciência, com cuidado e sobretudo sabendo que isso traz riscos do ponto de vista do desempenho no dia a seguir e a longo prazo, que diminui no fundo aquilo que é a nossa capacidade de funcionar bem durante o dia a todos os níveis.
0: Muitos dos jogos do Mundial jogam-se de madrugada devido ao fuso horário dos países onde decorre o Mundial.
3: Festas e festas. 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
7: Olá, olá, boa tarde, um bom fim de semana e a partir de agora comigo deste lado, juntos até bem pertinho das 3 da tarde. O meu nome é Paulo Fernandes, segue o nosso fim de semana temático M80 Rock, as melhores de rock aqui este fim de semana. 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

0: Easy Special com este Daisy, nem é 80, de longe a música da sua vida. Boa tarde, um bom fim de semana. Fim de semana temático a acontecer aqui na M80. Ao longo destas 48 horas, o melhor da música rock. Começou ontem, vai até ao final do dia de hoje. E daqui a pouco, 6 músicas de seguida, sem pausas, sem interrupções. Rock, claro. E vai poder ouvir nesta sequência musical os Pink Floyd, também Van Halen, GNR, os Offspring, os Gun. E no arranque, o Simple Minds com Don't You Forget About Me.
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0: Uma das mais incríveis músicas, se chama obra de arte, Pink Floyd, Learning to Fly, Nem 80, claro, de longe, a música da sua vida. Boa tarde, um excelente domingo, um bom fim de semana para ouvir daqui a pouco os Ramones, neste nosso fim de semana temático dedicado à música rock. Os Ramones que, reza a lenda, os membros da banda não se davam propriamente bem entre si, devido a personalidades bem diferentes. A verdade é que, dando-se bem ou mal, até foi uma banda que, convenhamos, durou algumas décadas. Ramones, para ouvir daqui a nada, com Pet Sematary.
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3: Subiu para 9 o número de distritos com aviso vermelho por causa do calor. Bragança e Guarda juntam-se ao grupo de distritos com o aviso mais grave, numa escala de 3. O Instituto Português do Mar e da Atmosfera já tinha colocado Porto Alegre, Évora, Beja, Santarém, Lisboa, Setúbal e Castelo Branco com aviso vermelho. O combate ao incêndio em Vozela tem decorrido de forma mais favorável nas últimas horas. Ouvido pelo M80, Marco Dias, vice-presidente da Câmara de Vozela, diz que a expectativa é que o incêndio fique dominado ao início da tarde.
4: Neste momento, felizmente, Tal como aconteceu durante a noite, foram favoráveis. Portanto, o vento não esteve forte, portanto, mantém-se calmo neste momento. O calor também não é o mesmo e, portanto, digamos que se a continuar assim, lá está. Poderemos caminhar aqui para uma resolução no início da tarde.
3: O incêndio começou há 3 dias. No terreno estão mais de 1000 operacionais e 14 meios aéreos. O incêndio que começou ontem em Santo Tirso já está em resolução. No Mundial de Futebol joga-se hoje a segunda partida dos oitavos de final. Brasil a Noruega às 9 da noite, depois de madrugada à 1 da manhã a México e Inglaterra. Acompanhar o Mundial de Futebol deste ano pode estar a afetar o sono de muitos. A psicóloga Teresa Rebelo Pinto fala dos possíveis efeitos.
5: Uma das coisas que fica claramente afetada no curto prazo é a regulação do humor, toda a parte cognitiva, portanto a nossa memória, capacidade de atenção, resolução de problemas, a criatividade por aí fora. A longo prazo, dependendo da sensibilidade que as pessoas têm às alterações de ritmos, pode ser difícil recuperar o sono habitual, portanto, voltar aos horários que nós praticávamos antes, portanto, pode-se instalar ali um distúrbio de sono e é muito importante recordar que as pessoas têm mesmo sensibilidades diferentes a estas variações de horários.
3: Amanhã o Portugal-Espanha não é tão tarde, está marcado para as 8 da noite.

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12: Boa tarde, um excelente domingo, um bom fim de semana temático aqui na M80, 48 horas dedicadas à música, à melhor música de rock. E vai ser assim até ao final deste dia, e vai ser comigo. O meu nome é Paulo Fernandes, para abrir esta hora trago o Rod

0: grande David Fonseca, a Cry for Love, na M80, de longe, a música da sua vida. Seis músicas de seguida, sem pausas, sem interrupções, para ouvir daqui a pouco, neste nosso fim de semana temático aqui na M80. Se chegou agora, ok, eu explico outra vez, está tudo bem, não faz mal. Fim de semana temático dedicado à música rock, 48 horas da melhor música rock, ontem e hoje, e vai ser assim, claro, para as 48 horas, vai ser assim até ao final do dia de hoje. Para ouvir daqui a nada, vou tocar o Esquece, também YouTube, Rádio Macau, Bowie e Lenny Kravitz, e no ranking desta sequência musical, Brian Spence com Hear It From The Heart.
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0: Os Kiss,
1: na M80. De longe a música da sua vida. Boa tarde, um bom fim de semana. 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
2: Está praticamente dominado o incêndio que começou há mais de 3 dias em Vozela. Foi o que avançou há minutos em 80. Marco Dias, vice-presidente da Câmara Municipal de Vozela.
3: Neste momento, estamos com as condições que estão favoráveis ao fogo ficar, o incêndio ficar controlado. Portanto, em um estado dominado por completo, mas está bem encaminhado para isso. Portanto, neste momento estamos em consolidação de rescaldos, com alguns reacendimentos, mas com prontidão de resposta e algum trabalho de prevenção que estamos a fazer com máquinas de rastro. Estamos neste momento em condições, nas próximas horas, acredito, se não houver alterações meteorológicas, de dar como dominado. Tem ainda essa certeza neste momento.
2: No terreno continuam mais de 1000 operacionais apoiados por 8 meios aéreos. Subiu para 9 o número de distritos com aviso vermelho por causa do calor. Bragança e Guarda juntam-se ao grupo de distritos com o aviso mais grave, numa escala de 3. O Instituto Português do Mar e da Atmosfera já tinha colocado Porto Alegre, Évora, Beja, Santarém, Lisboa, Setúbal e Castelo Branco com aviso vermelho. O Papa Leão XIV recordou hoje as vítimas do sismo na Venezuela, garantiu que reza pelo povo venezuelano neste momento difícil. Uma mensagem deixada pelo Papa em espanhol depois de saudar um grupo do coro da Universidade Métrica da Venezuela a partir da janela do Palácio Apostólico no Vaticano. Os sismos registados na Venezuela fizeram quase 3 mil mortes e mais de 16.500 feridos. Entre os mortos há pelo menos 93 portugueses e lusodescendentes. Outros 57 estão desaparecidos ou incontatáveis. Hoje é o último dia em que vai estar em cena no Centro Cultural de Belém, em Lisboa, a peça Um Julgamento Depois do Inimigo do Povo. A peça marca o regresso de Wagner Moura ao teatro. O ator brasileiro explica a importância deste regresso.
4: E os atores de teatro, eles eventualmente precisam voltar ao teatro. Porque quando eu volto ao teatro, é como se tivesse um reboot no meu HD. Eu entendo porque eu sou ator, eu entendo as razões porque eu comecei a fazer isso, me sinto mais inteligente. É uma conexão muito, muito forte, que eu considero que seja a natureza do que é, para mim, ser ator.
2: Wagner Moura não fazia teatro desde 2009.

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1: Olá, boa tarde e um bom fim de semana e uma belíssima altura para se juntar à M80. De resto, é sempre óbvio, mas ainda bem que está por aqui agora. O meu nome é Paulo Fernandes, o nosso fim de semana temático M80 Rock segue em frente até ao final deste dia, até à noite de hoje. 48 horas da melhor música rock. No arranque desta hora, trago-lhe os Outfield com Your Love e logo depois

E ainda esta semana o David Fonseca passou por nós nas manhãs da M80. Grande David Fonseca, claro, aqui com o Silence 4. Este My Friends na M80, de longe, a música da sua vida, também em português. Ora, daqui a pouco, 6 músicas de seguida, todas elas em rock, porque este é o nosso fim de semana temático, dedicado ao melhor do rock. Evanescence, Firing, também Grupo de Baile, os Survivor, os Kings of Leon, e no arranque desta sequência musical, Blondie com Call Me.

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0: Os Evanescence com este Bring Me To Life, na M80, de longe, a música da sua vida. Um excelente domingo, bom fim de semana, estou de saída, agora também vou gozar o meu fim de semana, claro, mas amanhã de volta para as manhãs da M80, cá estarei consigo, portanto, temos encontro marcado. Antes de sair, dizer o quê? Dizer que o nosso fim de semana temático, dedicado ao melhor das músicas rock, vai seguir em frente até ao final do dia de hoje, são 48 horas, portanto, vai até ao final do dia de hoje, para ouvir aqui nada, os inevitáveis e obrigatórios. Claro, neste fim de semana temático, Guns N' Roses, para ouvir Welcome to the Jungle. Bom fim de semana, um excelente domingo e até amanhã.
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3: Continua a aumentar o número de vítimas portuguesas nos sismos da Venezuela. O último balanço dá conta de 95 mortos, entre os quais 17 crianças. 58 portugueses ou luso-descendentes continuam desaparecidos. Os sismos fizeram quase 3 mil mortes e mais de 16.500 feridos. Ao fim de mais de 3 dias, está praticamente dominado o incêndio que começou em Vozela. Marco Dias, vice-presidente da autarquia, dá conta de alguns reacendimentos, mas espera que o fogo fique dominado nas próximas horas.
4: Neste momento estamos, as condições são favoráveis ao fogo ficar, o incêndio ficar controlado, portanto, em um estado dominado por completo, mas está bem encaminhado para isso. Portanto, neste momento estamos em consolidação de rescaldos, com alguns reacendimentos, mas com prontidão de resposta e algum trabalho de prevenção que estamos a fazer com máquinas de rastro. Estamos neste momento em condições, nas próximas horas, acredito, se não houver alterações meteorológicas, de dar como dominado. Tenho ainda essa certeza neste momento.
3: No terreno continuam mais de 1000 operacionais apoiados por 10 mais aéreos. O Bloco de Esquerda propôs hoje a constituição de uma comissão parlamentar de inquérito para apurar responsabilidades sobre o processo de classificação digital dos exames nacionais, depois de terem sido reportadas várias falhas, problemas que levaram o Ministério da Educação a remarcar a segunda fase dos exames nacionais. A seleção de Cabo Verde foi hoje recebida em festa no aeroporto da cidade da Praia por milhares de adeptos. Bobista, o selecionador cabo-verdiano, mostrou-se satisfeito com a prestação da seleção.
5: Para a primeira vez poder ultrapassar a primeira fase, poder jogar mais equipas que campeões do mundo e poder demonstrar a todo o jogo realmente aquilo que valeu de Cabo Verde, não tenho que ficar satisfeito.
3: Cabo Verde participou pela primeira vez no Mundial de Futebol, chegou aos 16 avos de final, onde perdeu no prolongamento com a campeã argentina por 3-2, uma participação histórica falada em todo o mundo.
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0: Boa tarde, bom fim de semana. Agora este especial rock na M80 é comigo e começamos com o Fleetwood Mac. Juntamos depois do Porto os Blind Zero e o tema Tree. São as duas primeiras depois das três.

do Porto, os Blind Zero, um grande abraço para eles, com o tema Tree, a ser relembrado também neste fim de semana rock. E agora vem um desfile imparável, cheio de êxitos, é a sequência grande que tem Loverboy, Walking for the Weekend, Green Day, When I Come Around, to Princess, Pink Doctor, La Dolce Vita, música dos portugueses já fumega. Lembramos Dreams, dos Cranberries, e a fechar, não podiam também faltar este fim de semana, os Doors, Jim Morrison e companhia, para relembrar Roadhouse Blues.

0: TDC com Money Talks no início de mais uma sequência que vai ter In Excess, Joan Jett, Queen, Boston, ex-votos e também If I Could Turn Back Time de Cher. 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
2: Está interrompido o fornecimento de água em 6 zonas do concelho de Almada, Monte da Caparica, Lazarim, Palhais, Alto do Índio, Val Flores e Costa da Caparica. Um aviso dos serviços municipalizados de água e saneamento de Almada dá conta de uma ruptura de grandes dimensões numa conduta que está a ser reparada. Nos últimos dias, moradores de várias localidades do concelho de Almada têm relatado várias falhas de água. Foi lançada uma petição que conta já com 4 mil assinaturas e que exige medidas urgentes para minimizar os impactos da falta de água. Ao fim de mais de 3 dias, está praticamente dominado o incêndio que começou em Vozela. Marco Dias, vice-presidente da Câmara Municipal de Vozela, dá conta de alguns reacendimentos, mas espera que o fogo fique dominado nas próximas horas.
3: Neste momento, estamos, as condições são favoráveis ao fogo ficar, o incêndio ficar controlado, portanto, em um estado dominado por completo, mas está bem encaminhado para isso. Portanto, neste momento estamos em consolidação de rescaldos, com alguns reacendimentos, mas com prontidão de resposta e algum trabalho de prevenção que estamos a fazer com máquinas de rastro. Estamos neste momento em condições, nas próximas horas, acredito-se que não houver alterações meteorológicas, de dar como dominado. Tem ainda essa certeza neste momento.
2: No terreno continuam mais de 1000 operacionais apoiados por 6 meios aéreos. Continua a aumentar o número de vítimas portuguesas nos sismos da Venezuela. O último balanço dá conta de 95 mortos, entre os quais 17 crianças, 58 pessoas continuam ainda desaparecidas. Hoje atua um dos nomes fortes do Festival de Matosinhos em Jazz, a saxofonista londrina Nubaya Garcia. O concerto acontece no Coreto do Jardim Basílio Teles, às 6 da tarde, em quarteto. Nubaya Garcia lembra se bem de ter atuado na cidade ao lado, o Porto, numa entrevista ao jornalista Gonçalo Palma.
4: Lembro-me de ter feito alguns concertos no Porto ao longo dos anos que foram ótimos e acho que, tanto quanto me recordo, o Porto me faz lembrar muito Londres por ser meio cinzento e não tão soalheiro e quente como o Sul. Portanto, sinto uma certa afinidade.
2: A saxofonista Nubaya Garcia atuou no ano passado na Casa da Música no Porto. Sou Cristina Branca, atua também no Matosinhos em Jazz, 23 de julho, acompanhada pela Orquestra Jazz de Matosinhos.

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10: Bem-vindo para mais uma hora deste fim de semana Rock na M80. Daqui a pouco o olho foi falar como ganhar 30.000€, mas para já, Real Wild Child, Iggy Pop e Quinta do Bill na M80.
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3: A água não corre nas torneiras de 6 zonas do concelho de Almada devido a uma ruptura de grandes dimensões numa conduta, segundo os serviços municipalizados. Há corte no fornecimento de água no Monte de Caparica, Lazarim, Palhais, Alto do Índio, Val Flores e Costa da Caparica. Nos últimos dias, os moradores de várias localidades do concelho de Almada têm relatado sucessivas falhas de água. Foi mesmo lançada uma petição que conta já com quase 4 mil assinaturas e que exige medidas urgentes para minimizar os impactos da falta de água. A CP já vai explicar o cancelamento de várias ligações por causa do calor. Em comunicado, a empresa justifica a decisão com o impacto das altas temperaturas na linha ferroviária e com o risco de incêndio, além do cancelamento de 6 comboios intercidades ontem e hoje. A circulação tem sido afetada por interrupções noutras ligações. Em Vozela, o calor não ajuda no combate às chamas. O incêndio, que começou há mais de 3 dias, está controlado, mas os reacendimentos impedem que fique dominado, como disse a M80 Marco Dias, vice-presidente da Câmara Municipal de Vozela.
6: Está a haver alguns, o excesso de calor neste momento mantém-se as temperaturas muito altas, não há vento, o que facilita, mas de qualquer das formas está a haver alguns reacendimentos e zonas que ainda causam alguma preocupação.
3: No terreno continuam mais de 1000 operacionais. Foram detectados hoje níveis de concentração de ozono prejudiciais para a saúde na Amadora, mais concretamente na Reboleira. Valores elevados podem causar alguns efeitos na saúde, principalmente em grupos mais sensíveis, como crianças, idosos, pessoas asmáticas e com doenças respiratórias ou cardíacas. Continua a aumentar o número de vítimas portuguesas nos sismos da Venezuela. O último balanço dá conta de 95 mortos, entre os quais 17 crianças. 58 portugueses ou luso-venezuelanos continuam desaparecidos. Está no trânsito, atenção para um despiste na A1, ao quilómetro 110, está a condicionar a passagem do trânsito no sentido de Lisboa-Porto, antes da saída para Fátima.
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6: Estamos com um fim de semana totalmente dedicado ao rock. A seguir ouvimos Suzy and the Banshees com The Passenger. Mas antes de lançarem a música, eles tiveram a elegância de a mostrar a Iggy Pop para pedir a sua opinião. Claro que ele deu luz verde imediatamente e até...

passa das 5, é a hora boa para ir para a praia com este calor, certo? Por volta das 5, 6 da tarde é a melhor hora, porque antes disso não se aguenta. Estamos com um fim de semana só para ouvir sucessos do rock e a seguir vem aí uma das minhas músicas preferidas de Tina Turner e até acho mesmo que esta música representa muito bem quem aparentava ser Tina Turner. What you get is what you see. E descobri que Eric Clapton chegou a gravar a guitarra deste tema. Foi a estúdio, gravou tudo bonitinho. Só que por engano o solo do Eric Clapton ficou gravado uma oitava abaixo ou uma oitava acima, portanto, numa oitava errada. E o produtor, na altura, em vez de voltar a repetir tudo, decidiu fazer ele o solo de guitarra que todos conhecemos, portanto, é da autoria de Terry Britton, que foi o produtor deste tema de Tina Turner, que vamos ouvir daqui a pouco. Depois vou juntar também Daughter, dos Pearl Jam, Fisher's Ed e Rádio Macau. Então, espero que goste deste fim de semana de rock. Meu nome é Sandra Ferreira.

0: Adoro The Primitives. Este Crash é a música perfeita para andar de carro, a meu ver. 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
2: Ainda é domingo, aproveite o seu fim de semana. Se está de férias, melhor ainda. Boas férias. Está uma ótima hora para ir para a praia, certo? Para ver o pôr do sol e está assim um bocadinho mais fresquinho. Já percebeu que estamos em fim de semana rock, a seguir toca Everlong. Demorou menos de uma hora a ser feita esta música de Dave Grohl. Escreveu

0: Boa tarde, boa viagem, se for o caso. Estamos em modo fim de semana rock. Daqui a pouco tocam os Beastie Boys com a música mais famosa. Eles até deixaram de tocar esta música durante uns anos, apesar de ser a música mais famosa da banda. Porquê? Porque quando eles escreveram o Fight for Your Right, escreveram-no para gozar com os miúdos que só pensavam em festas, mas acabaram por criar um monstro. Criaram uma das maiores músicas de festa de sempre. Nós gostamos muito de ouvir por aqui. Toca daqui a pouco, mas antes quero também fãs de Bryan Adams e também dos Scorpions. Portanto, em filinha, até chegarmos aos Beastie Boys. Então, continuo desse lado e não sei se já desejei boas férias a quem está de férias nesta altura e a apanhar este calor todo. Bons mergulhos.
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0: quantos fãs dos Guns N' Roses a ouvir a M80 neste momento é pôr o dedinho no ar no nosso WhatsApp 910 25 80 81, de género, estou aqui. A próxima música fez muito sucesso por causa do vídeo e a caricatura de Ronald Reagan a carregar por engano no botão de um míssil tornou-se uma das imagens mais famosas da MTV dos anos 80. O que é que vem aí? Fico para ouvir.
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8: Olá, cruzamos as 7 da tarde, final de tarde de domingo. Calma, ainda é fim de semana. Relaxe. Ainda tem um tempinho para programar a sua semana e mentalizar-se que amanhã já é segunda-feira.

há muito tempo não ouvíamos esta por aqui. Estou na margem, os doutores e engenheiros, outros tempos. Esta é a rádio que passa a música da sua vida. Eu sou a Sandra Ferreira, estamos a caminho das oito, mas calma. Temos muita música ainda para ouvir juntos por aqui, em modo rock, AC/DC, Asia e também os Cult. Mas para já só lembrar que o Show Me The Money não entregou o dinheiro na sexta-feira, porque o número selecionado não atendeu o telefone. Ok? Portanto, próxima sexta-feira são 30 mil euros no Show Me The Money que podem ir parar à sua carteira. 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E se ele tocar, tem que atender a dizer Show Me The Money para ganhar.

0: É a minha preferida dos Aerosmith, este Genie's Got a Gun. Olá, olá, mais uma vez. Bom domingo, bom fim de semana. Sim, a segunda-feira aproxima-se muito, muito rapidamente. Vamos continuar com dias muito, muito quentes, com temperaturas muito altas, temperaturas máximas altas, e depois também temos as temperaturas mínimas, que também são altas, ali entre os 20 e os 30. Portanto, não há aquele arrefecimento noturno que nos faz bem à saúde, afinal de contas. Portanto, é procurar sítios onde se possa refrescar. Às vezes ir a um shopping pode ser uma boa ideia, uma loja com ar-condicionado pode ser uma boa ideia, sobretudo para pessoas que têm alguns problemas de saúde e não têm ar-condicionado em casa, têm casas muito quentes. Beber muita água também. Bom, enfim, já sabe o que tem a fazer, proteja-se e fique sempre a ouvir a M80, que faz muito bem. Eu sou Sandra Ferreira, volto amanhã às 5.
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3: Muito boa noite, a partir de agora é comigo até às 10, neste fim de semana dedicado ao rock. Vamos a isso, temos David Fonseca daqui a pouco, primeiro Russ Ballard.

0: David Fonseca, a Cry for Love, é o convidado especial da festa da M80, a festa de aniversário de 19 anos da M80. Vão ser celebrados com a presença de David Fonseca e vai ser no UAU, em Vila Nova de Gaia, 24 de julho. Já agora, por falar em festas da M80, a nossa Ana Moreira e o nosso Paulo Fernandes foram para a rua tentar saber qual é o efeito que as músicas das festas da M80 têm. Vá até lá, saiba tudo, veja, comente, está nas nossas redes sociais, no nosso Instagram, por exemplo, M80 Rádio. Agora, vamos seguir em frente com Imagine Dragons, daqui a pouco, também a Glicky Joe e muito mais.
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Mitch Malloy com Anything at All na M80. 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
1: Olá, muito boa noite, sou eu. Bom resto de domingo, boas férias se for caso disso. E até à meia-noite aqui na M80 há muito espírito rock. Daqui a pouco há a Rádio Macau, primeiro With Us. Deixe-se ficar ligado.

0: com os Rádio Macau, Elevador da Glória na M80, de longe a música da sua vida. Boas férias, se for caso disso. Aproveite também as férias para tentar a sua sorte, porque não? 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Siga a música agora com Avril Lavigne. Daqui a pouco, primeiro vem o Survivor com Eye of the Tiger.
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0: Dancing in the Dark é Bruce Springsteen na M80, de longe a música da sua vida neste fim de semana dedicado ao rock. Eu gosto, sabe bem, ouvir aqui um Bruce Springsteen. Eu acho que sim, eu gosto. Daqui a pouco, Aldo Nova com Always Be Mine. Depois também chegam Os Golpes e Rui Pregal da Cunha. Eu volto no próximo sábado às 8 da noite. Amanhã joga Portugal. Sim, vamos apoiar a seleção. Pode ser? Combinado? Vá também estando atento às nossas redes sociais. Estamos, por exemplo, no Instagram em M80 Rádio. Boa semana, boas férias, por causa disso.
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2: E já cá estou, prontíssima para as duas últimas horas deste domingo, juntos até à meia-noite, com o fim de semana rock a valer ainda. Nas próximas duas horas, começamos com a música da minha vida. Eu adoro este Here I Go Again dos Whitesnake. Vamos a isto, boa noite, bom final de domingo.

os enormes chutos e pontapés, remar a passagem aqui na M80, final de domingo com fim de semana rock ainda até à meia-noite. A seguir, no Regresso à Música, vamos juntar 6 de seguida sem interrupções. Começamos com os Palice e aquela música muito difícil de dizer, que é de parece a música dos bebés, não é? Depois há Foreigner, Waterboy, Salada de Frutas, Dancing e

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0: E já está, são os Arlequim, I Did It For Love, a fechar as 6 músicas seguidas na M80 neste fim de semana rock. Aqui só passamos o melhor rock de sempre, como diz a M80, de longe a música rock da sua vida. E a seguir nem sei para onde é que hei de começar, vêm tantas e tão boas. Transvision, Vamp, I Want Your Love, o meu Bryan Adams com Summer of 69 e ainda U2 com Pride e Heróis del Silêncio entre duas terras. Continuo com a M80, boa noite, bom final de domingo.
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2: E aí vamos nós para a última hora deste domingo e deste fim de semana rock, a seguir Men at Work, o Can It Be Now e depois os portugueses Hands on Approach.

os portugueses Hands on Approach e My Wonder Moon a passar na M80 também neste fim de semana rock. 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Vamos regressar à música, vamos a isso. Vem aí os Guns N' Roses e também os AC/DC. Boa noite, bom final de domingo.

0: hoje Green Day, a passarem neste fim de semana rock e a fecharem as 6 músicas seguidas com Basket Case aqui na M80. O meu nome é Cláudia Macedo, estou de saída, volto no próximo fim de semana para o final da hora, os grandes Bon Jovi com Living on a Prayer. M80, boa noite, uma ótima semana. Aqui tem sempre, já sabe, de longe, a música rock da sua vida.
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